0: A sociedade brasileira hoje se vê sitiada pelo crescimento da violência. 25% da população brasileira hoje vive sob a influência direta de milícias, do tráfico de drogas e das organizações criminosas que dominam territórios. E, infelizmente, boa parte do exercício do comando dessas organizações criminosas se faz, inclusive, com aliciamento de menores, menores de 18 anos.
1: A análise da proposta que reduz a maioridade penal pela Comissão de Constituição e Justiça é apenas o primeiro passo da análise do tema na Câmara. A proposta ainda precisa passar por uma comissão especial e pelo plenário em 2 turnos de votação. Da Rádio Câmara, de Brasília, Paula Bittar.
2: Turismo. Bacelar do PV da Bahia relata que a Comissão de Turismo debateu o impacto na reforma tributária sobre o transporte aéreo internacional. O deputado cobra do governo federal uma solução para evitar o encarecimento das passagens devido à cobrança integral sobre o setor.
3: Bacelar avalia que o aumento da tributação ameaça o crescimento do turismo em um momento de recorde na entrada de estrangeiros no Brasil. Ele também alerta que o custo maior no transporte aéreo pode afetar cargas, empregos e produtos que chegam ao consumidor.
2: Desenvolvimento Regional. Átila Lins, do PSD, celebrou a entrega da nova Praça de Nossa Senhora de Guadalupe, em Fonte Boa, no Amazonas. A obra de revitalização do espaço público foi realizada com recursos de emenda do deputado no valor de R$1 milhão.
3: Átila Lins registra a emoção de entregar uma obra em sua região de origem. Saúda a população e as lideranças presentes à festa ocorrida no dia 6 de junho e anuncia novos projetos, como a construção de uma maternidade e de um balneário público para melhorar a vida das pessoas de Fonte Boa.
2: A cidade de Guarabira, localizada na região do Brejo, na Paraíba, vai ganhar um centro da Fundação de Apoio às Pessoas com Deficiência. É o que promete Ranieri Paulino, do Republicanos, que atuou na mobilização popular para eleger a obra como prioridade no orçamento estadual.
3: Segundo o congressista, o novo polo da FUNAD vai evitar que pacientes de cidades vizinhas viajem até 5 horas para fazer terapia na capital paraibana. Ranieri Paulino reforça que a medida garante mais qualidade de vida e saúde para as pessoas com deficiência.
2: Relações Exteriores. A Câmara aprovou acordos comerciais do Mercosul com Singapura e 4 países europeus. O repórter Antônio Vital acompanhou a votação.
4: A Câmara dos Deputados aprovou 2 acordos comerciais assinados pelos países do Mercosul, um deles com Singapura e outro com 4 países europeus, Islândia, Liechtenstein, Noruega e Suíça. Os 2 acordos abrem mercado para produtos e serviços brasileiros na Ásia e Europa. O acordo com Singapura cria uma área de livre comércio entre o país asiático e a Argentina, o Brasil, o Paraguai e o Uruguai. É o primeiro acordo comercial do bloco com um país da Ásia. De acordo com o texto, Singapura se compromete a conceder isenção tarifária imediata e integral sobre a totalidade dos produtos exportados pelo Mercosul. Já o Mercosul se compromete a eliminar tarifas sobre 95% de seus produtos e serviços, de maneira escalonada e o prazo de 15 anos. Ficam fora da isenção tarifária as máquinas, plásticos e aparelhos óticos, fotográficos e cinematográficos produzidos em Singapura. Singapura é o 8º destino das exportações brasileiras no mundo e 2º maior na Ásia, atrás apenas da China. Ao mesmo tempo, tem investimentos no Brasil em setores como construção naval e transportes, serviços financeiros e comunicações. O relator da proposta na Câmara, deputado Kim Kataguiri, do Missão de São Paulo, defendeu o aumento da relação comercial do Mercosul com Singapura.
5: Um país que é exemplo, o Sudeste Asiático é a região hoje do mundo, uma das regiões que mais crescem, exemplo de desenvolvimento, o Brasil tem muito a aprender com isso, esse é um acordo extremamente benéfico, inclusive mais benéfico para nós do que para Singapura. A gente precisa se libertar da dependência que nós temos de determinados polos econômicos e nos relacionarmos com a maior parte de atores políticos e econômicos possível do mundo. Portanto, o maior número de parceiros comerciais que a gente puder, melhor.
4: A Câmara também aprovou o texto do Acordo de Livre Comércio entre o Mercosul e 4 países da Associação Europeia de Livre Comércio, Islândia, Liechtenstein, Noruega e Suíça. O texto complementa o acordo firmado entre o Mercosul e a União Europeia e abre um mercado de 15 milhões de pessoas, com comércio de quase US$500 bilhões por ano. O acordo permite redução tarifária sobre 97% de toda a exportação entre os 2 blocos econômicos. O relator do texto da Câmara, deputado Davi Soares, do Podemos de São Paulo, reforçou a importância do acordo.
6: Um projeto tão importante dessa envergadura que venha complementar o que já se iniciou com o acordo Mercosul e União Europeia. Com a aprovação do mesmo, nós fechamos aquela área e abrimos zonas para o exportador brasileiro continuar a tendo desempenho brilhante.
4: Os dois acordos prevêem salvaguardas, como a suspensão temporária das isenções no caso de aumento súbito de importações ou ameaças à indústria nacional. Tratam ainda de normas de defesa sanitária para evitar a adoção de barreiras comerciais injustificadas. Também regulam o comércio de serviços, regras para o comércio eletrônico, acesso a compras governamentais e tratamento diferenciado para micros, pequenas e médias empresas. Os textos dos acordos do Mercosul com Singapura e os quatro países europeus seguiram para análise do Senado. Da Rádio Câmara de Brasília, Antônio Vital.
7: Educação.
3: Paulo Marinho Júnior, do PL do Maranhão, cobra explicações da Prefeitura de Caxias, no leste do estado, sobre a aplicação de recursos federais para a educação. O deputado afirma que escolas e creches continuam em más condições, mesmo após repasses do Fundeb e de pagamentos de precatórios.
2: Paulo Marinho Júnior relata falhas em serviços essenciais da rede municipal, como merenda escolar e transporte de alunos. Ele pede atuação de órgãos de controle para verificar as condições das unidades e a aplicação do dinheiro reservado às reformas.
7: Direitos Humanos.
3: Carla Dixon, do PL do Rio Grande do Norte, pede urgência na aprovação de projeto que institui o Auxílio Mãe Atípica, destinado a apoiar mães ou responsáveis por crianças e adolescentes com deficiência severa ou transtorno do espectro autista.
2: Carla Dixon afirma que muitas mães têm de abandonar o trabalho para acompanhar filhos que dependem de atenção permanente, prejudicando a renda familiar. Ela ressalta que a proposta combina apoio financeiro e atendimento psicossocial para quem assume a rotina de cuidado.
3: Luiz Couto, do PT da Paraíba, apoia projeto que determina a simplificação das informações nos rótulos dos alimentos para facilitar a compreensão dos consumidores. Para ele, a medida está diretamente ligada ao direito constitucional à informação, garantindo também a liberdade de escolha.
2: O texto, segundo Luiz Couto, é amplamente respaldado por evidências científicas que associam a clareza de informação à saúde pública. O parlamentar destaca ainda que a matéria aborda a necessidade de uma transição sobre a forma como o país lida com a segurança alimentar.

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0: Eu preciso confessar algo para vocês hoje. Eu não sou triste por não ver o céu, mas eu sou feliz. Perguntem por quê? 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E é por isso que eu canto, Paulinho. O céu me vê, mesmo quando eu choro, o céu me vê. 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

0: Alguém aplauda o nome de Jesus aqui.
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0: Olá, olá, muito bom dia, estamos chegando, estamos no ar, com mais uma edição do Meio do Céu, do nosso programa Bola e Manchete, 6 horas e 32 minutos, hoje é quinta-feira, 11 de junho de 2026, queremos agradecer sempre a Deus, a oportunidade, o privilégio de estarmos aqui, agradecemos toda a nossa equipe. Direção geral de programação, doutor Alexandre de Paula. Direção geral, Jaqueline Parente. Eu sou Rogério de Paula. No apoio tem Erika Pita, Carlin Pita. É, também Rui Silva, aquele abraço. E nós vamos ficar juntinho até às 8 da manhã. Lembrando, né, por motivo de força maior, aí o pastor Soares não está mais conosco pela manhã. É, por isso estaremos aí. É, reduzindo o horário da programação. Vamos ficar de 7 às 8. A partir de segunda-feira estaremos aqui com o programa Bola e Manchete de 7 da manhã até 8, tá certo? Então, o programa Bola e Manchete estará em novo horário de 7 da manhã até 8 da manhã. Aqui todos os dias de segunda a sexta, nosso encontro para trazer a informação, a notícia, o esporte e você ficar por dentro de tudo que está acontecendo. Daqui a pouquinho vamos trazer as notícias, as manchetes. A Copa do Mundo, né? Começa hoje. Copa do Mundo de 2026. E eu sou grato pelo carinho, pela audiência. Todos vocês que já estão ligados, vocês que já estão sintonizados conosco nesta manhã de quinta-feira. Vamos então com a canção, a música chegando. A sua música aqui. Na programação da Parente FM, Banda Sonho Louvor, tempo de cantar.
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Muito bem, estamos de volta! Agora são 6 horas e 41 minutos. 6 horas e 41 minutos, você ligado no programa Bola e Manchete aqui na programação mais ouvida do Rádio Roraimense aqui na Parente FM 105,9, a rádio que toca a família. Eu agradeço já o seu carinho, seu apoio, sua audiência. Muito bom dia a você que já está de pé, tomando aquele café, ou preparando aquele café, a criançada que vai para a escola. Tempo de chuva, inverno chegou, muita chuva, e eu sou grato a Deus por todos nossos irmãos que estão sempre nos apoiando aqui, né? 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Eu agradeço a todos vocês aí que já estão ligados, já estão de pé, já estão sintonizados. Vamos então às manchetes nesta manhã. Adolescente denuncia ter sido estuprada pelo próprio pai. O suspeito está foragido. Mais de 1.400 urnas passam por Cargas e Lacre para a eleição suplementar em Roraima. Professores denunciam atraso em pagamento e irregularidade trabalhistas em Iracema. Mais de 100 famílias recebem título definitivo de imóveis em Boa Vista. Atendimento médico para moradores do Cidade Satélite segue nesta quinta-feira, dia 11. É o Saúde Itinerante. Delegado de Roraima é denunciado por usar cargo para investigar suposto roubo em loja. Corpo é encontrado, enterrado em fazenda de Alto Alegre. No esporte, Copa do Mundo começa nesta quinta com México e África do Sul. Daqui a pouquinho, mais detalhes sobre a Copa do Mundo. Campeonato Brasileiro Série B, tivemos rodada ontem. Vamos ver também a Série C. Estas e outras notícias daqui a pouquinho no programa Bola e Manchete.

Muito bem, são 6 horas e 49 minutos, 6 horas e 50 agora, cravado. Muita chuva. A chuva cai em Cidade de Santa Cecília, cai em Boa Vista, cai em todo o estado de Roraima. Eita, chuva é bênção, né? Chuva é bênção. É, o trânsito aqui tá complicado. Muito cuidado aí no trânsito, você que já está aí no trânsito, nas ruas da nossa capital, nas avenidas, né? Daqui a pouquinho nós vamos abrir aqui o telefone 991-16-1059 para sua participação. É o quadro O Povo Fala, O Povo Fala, O Povo Participa. Daqui a pouquinho vamos então aqui, Copa do Mundo. Começa nesta quinta-feira com México e África do Sul, né? A Copa começa com essa expectativa. Os brasileiros nessa expectativa aí para a estreia da seleção brasileira que vai acontecer sábado, horário local às 18 horas, horário de Brasília às 19. E muita gente aí está tentando entrar em ritmo de Copa do Mundo, né? A gente já vê um pouquinho aí da alegria do torcedor, as lojas enfeitadas, os supermercados, né? Também enfeitados. O povo entrando no clima da Copa do Mundo, o brasileiro tentando, né, acreditar na seleção brasileira, comprando aí sua camisa, né, sua bandeira, colocando. O brasileiro, né, tenta aí um pouquinho aí, em tempo de Copa do Mundo, tenta ser um pouquinho aí, digamos, patriota, né, em momentos difíceis que o Brasil vive politicamente, né, mas brasileiro não desiste nunca e vamos torcer pela seleção brasileira. A África do Sul enfrenta o México, um dos anfitriões, no estádio Azteca, na Cidade do México. A bola rola às 16 horas de Brasília, ou seja, às 15 horas, horário local, marcando oficialmente o início do principal torneio de seleções aí do futebol mundial. Antes da partida, os torcedores poderão acompanhar a cerimônia de abertura prevista para começar às 14h30, horário de Brasília. O evento contará com apresentação musicais de artistas internacionais, entre eles Shakira, Belinda, Burna Boy, Dani Ocean, Lila Dow, Los Angeles Azules e Maná. O cantor colombiano J Balvin também está entre as atrações anunciadas. A edição da Copa de 2026 será a primeira realizada em 3 países sede: México, Canadá e Estados Unidos. Além da abertura no território mexicano, a programação inclui eventos nos demais anfitriões ao longo dos próximos dias. Na sexta-feira, dia 12, Canadá e Bósnia. E lá no Canadá, né? Canadá e Bósnia e Herzegovina se enfrentam às 16 horas, o horário de Brasília, e 15 horário local. É em Toronto. Mais tarde, às 22 horas, Estados Unidos e Paraguai entram em campo na South Stadium em Los Angeles. Aí, o jogo inaugural entre México e África repete o confronto que abriu a Copa do Mundo de 2010. Disputado em solo sul-africano. Naquela ocasião, em 11 de junho de 2010, as seleções empataram em 1-1 no FNB Stadium em Joanesburgo, Tarrabala marcou para os donos da casa, enquanto Rafa Márquez garantiu o empate mexicano. Agora, 16 anos depois, né, mexicano e sul-africano voltam a se enfrentar para dar início a mais uma edição do Mundial. Desta vez, diante do tradicional palco do estádio, né, bem tradicional mesmo, Azteca, sob os olhares dos torcedores de todo o planeta. Vamos lá. Primeiros jogos de quinta-feira, México abrindo aqui a Copa do Mundo, México e África do Sul. Sexta-feira, Canadá e Bósnia, Canadá é um país, né?
E esse outro dois aqui é um país só, mas fala-se dois nomes. É Canadá contra versus Bósnia e Herzegovina, né? É, esse jogo vai acontecer também amanhã, né? Canadá e Bósnia. E aí tem mais um país aí, né? Uma junção aí, uma unificação aí, né? Bósnia e Herzegovina. É, nos Estados Unidos e Paraguai nos Estados Unidos. É isso aí, três abrindo aí. Quinta e sexta-feira teremos aí jogos da abertura da Copa do Mundo.

Quem são os maiores artilheiros da Copa do Mundo? Você topa acertar pelo menos um? Você que é mais antigão aí, né? Você que acompanha as Copas do Mundo. Quem são os maiores 10 artilheiros? O top 10. Será que nós temos aí brasileiro no top 10? Sim ou não? Você arrisca? Vamos lá. Será que nós temos argentino na artilharia? Temos alemão, francês. A bola vai rolar para a Copa do Mundo nesta quinta. Mas além da disputa pelo título, alguns recordes históricos também estarão em jogo. Um deles é o de maior artilheiro da história dos mundiais. Atualmente pertence ao alemão, olha aí, alemão, Miroslav Klose, é o autor de 16 gols em 4 edições do torneio. Entre os jogadores que podem ameaçar a marca estão Lionel Messi com 13 gols e Kylian Mbappé, o francês, com 12 gols. Aqui tá juntando tudo, né? Tá juntando tudo. Mas tem o artilheiro da Copa, né? Do ano, aquele ano em si. Mas o artilheiro de todas as Copas, juntando aí, né? É o Klose, alemão, né? Klose assumiu a liderança no ranking durante a Copa do Mundo de 2014, disputado no Brasil. Na semifinal, ele lavou a burra, né? Contra a seleção brasileira, o atacante alemão marcou o segundo gol da vitória por 7-1 e chegou aos 16 gols em mundiais, ultrapassando Ronaldo, que encerrou a carreira com 15. É, o Ronaldinho foi aí, era o detentor da marca até aquele ano, com 15 gols. Aí depois, justamente contra o Brasil, o alemão passou o Ronaldinho. Agora tem 16 gols e é o artilheiro dos mundiais. O ex-camisa 9 do Brasil, Ronaldo Fenômeno, construiu sua marca nas edições de 1998, 2002, 2006, até ser ultrapassado por Klose. O R9 ocupa o posto de maior artilheiro da história da Copa desde o Mundial da Alemanha de 2006. O alemão teve 4, o Ronaldinho só tem 3. Se tivesse 4, né? Eu acho que seria o artilheiro. Além da dupla, outros nomes históricos do futebol mundial aparecem entre os principais goleadores do torneio, como Gerd Müller, ainda em atualidade, né? Just Fontaine, Pelé e Lionel Messi. Vamos ver aqui, né, rapaz? Os maiores artilheiros aqui das Copas. O Klose, alemão, 16. Ronaldo, fenômeno, 15. Brasil. Gerd Müller, Alemanha, 14. Just Fontaine, França, 13 gols. Lionel Messi, Argentina, 13. Pelé, Brasil, 12. Mbappé, França, 12. Sander Kalsis, Hungria, 11. Klinsmann, Alemanha, outro alemão aqui, 11 gols. E Gary Lineker, Inglaterra, com 10 gols. Aí empatado com o Gabriel Batistuta, 10, Teófilo Kubidja, 10, Lato, 10, Thomas Müller, 10 e Helmut Hans, também 10. A lista dos maiores artilheiros da Copa ainda pode sofrer mudança entre os jogadores em atividade. Lionel Messi e Kylian Mbappé aparecem como os principais candidatos a ameaçar o recorde de Klose. Campeão mundial com a Argentina em 2022, Lionel Messi soma 13 gols em participações no torneio e está a 3 tentos de igualar a marca do alemão. O Mbappé, campeão de 2018, vice em 2022, acumula 12 gols após apenas 2 edições disputadas. Então o cara é bom, hein? Só em 2. Já tem aí a marca de 12 gols, né? Vamos ver, vamos ficar na expectativa. A gente quer ver bola na rede e os artilheiros fazendo a alegria das torcidas.

Corrida 9 de julho, vamos ver isso aqui, gente. Eu tava na expectativa aí da corrida 9 de julho, este ano, nessa edição de 2026, eu também quero participar, se Deus quiser, se Deus permitir, eu quero estar na corrida 9 de julho aí, né? De 2026, terá 12 mil vagas, eita rapaz, vai aumentando cada vez mais. 346 mil em prêmios e inscrições abertas a partir de sexta-feira agora. Isso é rapidão, né? Arrecada uma grana boa aqui, né? A Prefeitura de Boa Vista divulgou o regulamento da Corrida Internacional 9 de julho de 2026, dividida em 7 modalidades. A 24ª edição será entre os dias 5 a 9 de julho e promete distribuir 346 mil em premiações, troféus e medalhas. Ao todo, o evento terá 12.190 vagas, sendo a maioria delas para a corrida principal, né, do dia 9 à tarde. Terá 9 mil vagas, seguida pela Kids, 1.300, Ciclismo 670, Baby 500, Vestical 300, Pet 220 e Patins 200. Os atletas podem se inscrever pelo site aí, 9dejulhobv.com.br, né? Ali tem aquele início lá, https://9dejulhobv.com.br, 9dejulhobv.com.br, entre os dias 12 e 19 de junho, ou enquanto durar as vagas. A inscrição custa setentinha, dependendo da modalidade escolhida. Corredores com deficiência, idosos a partir de 60 anos, doadores de sangue, estão isentos, enquanto atletas guias têm desconto de 50%. Os kits poderão ser retirados entre os dias 1º e 3 de julho, em local a ser definido e divulgado pela organização na página oficial do evento na internet. Atletas de fora do estado, por sua vez, podem solicitar a retirada em até 10 dias antes da prova. As regras da competição: as documentações exigidas para inscrição e retirada de kits, os requisitos de participação, o cronograma detalhado das modalidades estão no regulamento, né? Então tá aí, saiu a tão esperada, né? Saiu ainda entre aspas, vai acontecer só dia 12. A corrida, as inscrições aí para a corrida 9 de julho, tão esperado, tradicional, com a participação aí dos munícipes e de todo o estado de Roraima. Valeu, vamos lá, vamos se preparar, gente, dá tempo você se preparar, tem quase um mês aí para você estar se preparando aí para a corrida 9 de julho.

0: Muito bem, a chuva vai caindo. Obrigado a você que já está ligado. Daqui a pouquinho vamos ler as mensagens. Você pode ligar, participar. 9916-1059, 7 horas e 5 minutos. Obrigado pelo carinho, pela audiência. Já quem está ligado aqui é a Sueli, o Jaci, em Santa Cecília. Um abração. Aquele café delicioso. Carlos Augusto, um abraço, seu Carlos. Torcedor do Papão e também do Palmeiras. Quem tá ligado também aí, nosso amigo legendário Linco, Ricardo, Amanda, Pastor Jessé, aí o Artuzão, a Cecília vai cochilando no carro. Um abraço aí. Um abraço, Catarina, Vivi, também tão ligada, todo mundo já ligado, todo mundo sintonizado. Meu irmão Júnior Amorim e a Luíse, tá todo mundo ligado, todo mundo já acordando, todo mundo já ligando na Parente FM. Vamos lá pro break, é rapidão, é rapidão. É Pai Bola.
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0: Muito bem, estamos de volta, 7:09. Hoje é quinta-feira, 11 de junho de 2026. É isso aí, muita chuva. A turma toda mandando aí mensagem aí, dizendo que tá chovendo. É, nosso irmão Fernando, rapaz, mandou um áudio aqui. É, deixa eu ver se vai sair aqui, né?
1: Paz do Senhor, meu amigo Rogério. Estamos aqui pelo raio do sol, Rogério. Olha como é que tá o tempo aí, Rogério.
0: É, tá bonito, meu irmão Fernando. Muita chuva. Aqui também tá um barulhão aqui no estúdio. A chuva cai em Santa Cecília, meu irmão. Bom dia, Rogério. Estou ligado. É o Romualdo, torcedor do Vascão, lá no Pricumã. Quem tá ligado também lá no Pricumã, é, no São Vicente, é a Socorro, a Cátia e o Mano. Um abraço, Mano. Mano do céu. É o Mano, torcedor do Corinthians, tomando aquele café, né, Mano? Um abração, Mano. Que Deus te abençoe, nosso irmão querido. Um abraço a todos vocês aí. Já estão ligados, Nivaldo. Felipe Salles aí também, né, rapaz? Irmão Raimundo, lá da cooperativa de táxi Rio Branco. Um abraço, irmão Raimundo. Rapaz, o Vituzão, rapaz, o Vito. É, o Vituzão. Torcedor.
2: Ah!
0: Vixe, rapaz, o Vito aqui mandou, foi, tem, tá fazendo a campanha. Rapaz, eu acho que o Vito tá com as mamadeiras cheias, né? É o Vitor Cheiro Verde, torcedor do Palmeiras. O homem é rico até debaixo d'água. Um abraço, meu irmão Josias, meu irmão José do Centenário, irmã Veroína em São Paulo, Fernando em Pacaraima, a nossa irmã Silvânia no Caualmé, irmão Francisco Rodrigues, nosso irmão Raimundo Nazário no Raiado do Sol. Chovendo muito aí, meu irmão Raimundo. Um abração pra vocês aí. Vamos então, vamos continuar aqui, trazendo as notícias do esporte. Vamos para a Série B, né? Vamos para a Série B. Tivemos rodada ontem, a 12ª rodada do Campeonato Brasileiro da Série B. Tivemos ontem o Sport de Recife e Atlético 1-1. Esse Atlético, rapaz, é osso duro de roer. O Ceará, rapaz, ganhou uma, venceu o Avaí. O Avaí também tá mal. 2-1 para o Vozão. O Goiás, hein? Levou de 4 em casa. Eita, meu irmão, foi um sacode. Novo Horizontino, 4. Goiás, 0. O Náutico perdeu, aí já foi na terça. O Náutico perdeu para o Fortaleza por 1-0. Na terça também a Ponte Preta perdeu mais uma, desta vez para o Cuiabá por 2-1. Na segunda, o Vila Nova venceu o Botafogo por 1-0, né? No o Operário venceu o Juventude por 2-1. O Criciúma venceu o Londrina por 1-0. O CRB perdeu em casa por 3-2 para o São Bernardo. O América Mineiro perdeu mais uma, 2-1 para o Atlético Goianiense. E vai ficando feia a situação aí do Atlético, do América Mineiro. E amanhã tem mais. Amanhã nós já teremos a 13ª rodada começando amanhã, né? Amanhã joga Atlético Goianiense CRB. Amanhã é sexta-feira. Aí o resto só domingo, né? Amanhã é sexta, dá tempo a gente passar a rodada aí, né? Vamos então aqui vamos ver como é que tá a classificação da Série B, né? Como é que tá o seu time? Vila Nova lidera, rapaz. 25 pontos, primeiro lugar. É. São Bernardo vem segundo com 24. Sport de Recife vem terceiro com 23. O Fortaleza vem quarto com 21. Em quinto, Novo Horizontino vem com em quinto com 20 pontos. O Criciúma aparece em sexto lugar com 20 pontos. Náutico em sétimo com 19 pontos. Em oitavo, Operário com 19. Em nono, Atletique, 18. Em décimo, Goiás, 17. Em décimo primeiro, Juventude, com 16. Décimo segundo, Ceará, com 16. Décimo terceiro, Atlético Goianiense, com 16. Décimo quarto, Cuiabá, com 16. Décimo quinto, CRB, 14. Décimo sexto, Botafogo de São Paulo, com 10. Botou aí, com a derrota, o Avaí foi para a zona do rebaixamento. Agora o Avaí está abrindo a zona do rebaixamento, na 17ª posição, com 10 pontos. Seguido por Londrina, na 18ª, com 8 pontos. Depois a Ponte Preta em 19º com 8 pontos e na 20ª, sem nenhuma vitória ainda, o América Mineiro com apenas 3 pontos. Tá feia a situação, nunca vi uma situação dessa, viu? 13ª rodada, eita América Mineiro, time tradicional mineiro, aí flertando com a Série C.

Falando em Série C, né? Vamos relembrar aqui a nona rodada. Floresta venceu o Confiança por 1-0. O Itabaiana perdeu mais uma para o Volta Redonda por 1-0. O Botafogo da Paraíba venceu o Maringá por 2-1. O Caxias venceu o Ituano por 2-1. O Guarani de Campinas venceu 5-0 o Amazonas. Santa Cruz empatou com a Ferroviária em 1-1. Inter de Limeira venceu o Ipiranga por 2-1. Anápolis empatou 0-0 com o Maranhão. Figueirense venceu o Paysandu por 2-1. E o Barra empatou com o Brusque em 2-2. Sábado tem jogo. Amanhã a gente passa a rodada aí, porque esses jogos aí da Série C vão acontecer começando sábado, né? Sábado, domingo e segunda. Vamos trazer então aí a classificação da Série C. Como é que tá o seu time aí na Série C? Primeiro lugar, o Bugre de Campinas, o Guarani querendo voltar para a Série B, e a Ponte Preta querendo cair para a Série C, né? Igual o América Mineiro, os dois aí, parece que vão cair abraçadinhos, coladinhos. O Guarani de Campinas lidera com 18 pontos. Segundo lugar vem o Brusque, também 18. Terceiro, Paysandu, 17. Em quarto, Ituano, 16. Em quinto, Caxias, com 15. Em sexto, Inter de Limeira, com 15. Sexto, em sétimo, Floresta, com 15. Oitavo, Amazonas, 13. Nono, Maringá, 13. Décimo, Ferroviária, 13. Décimo primeiro, Santa Cruz, 12. Décimo segundo, Maranhão, 12. Décimo terceiro, Volta Redonda, 11. Décimo quarto, Figueirense, 11. 15º, Barra, 11. 16º, Ipiranga, 10. 17º, Botafogo da Paraíba, 9. 18º, Confiança, 7. 19º, Itabaiana, 6. E 20º, Anápolis, na última posição, com apenas 5 pontos.

Vamos às novidades aqui, rapaz. Passamos nesse instante aí os artilheiros da Copa do Mundo. Agora vamos trazer curiosidade, né? O mais novo. Quem é o mais novo? Joia mexicana é o jogador mais novo da Copa do Mundo de 2026. É. O mexicano Gilberto Mora é o caçula da Copa do Mundo de 2026, com apenas 17 anos e 7 meses. Lembra do nosso tempo da seleção, que nós levávamos garoto desde o tempo do Pelé? Onde nós ganhávamos Copa, porque entre os casca duros, casca grossa, né? Entre os craques, sempre ia um ou dois garotos.

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0: Amém.
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isso, bênção demais ter você aqui em mais uma edição do Conexão Vida. É, excelente quinta-feira, hein? É, dizem que é pré-sexta, né? Isso é uma ansiedade, hein? Vamos deixar a sexta para amanhã, não é verdade? Mas quinta-feira maravilhosa, quinta-feira abençoada que o Senhor está nos proporcionando. Já estamos aí no clima da Copa do Mundo, né? Muita gente falando sobre isso e tal. E nós estamos aqui mais uma vez, não para falar da Copa do Mundo, mas para falar da palavra de Deus para a sua vida. Isso que edifica, que vai fazer a diferença no seu dia a dia, é se envolver mais e mais com as coisas de Deus para te abençoar, para te impactar, para que você viva e respira o Senhor aí em todos os momentos, tá bom? Esse é o nosso objetivo, com certeza. Não, nunca se esqueça disso, tá? E, claro, mais uma vez, muito obrigado por estar conectado com a gente aqui. Por isso, chamamos de Conexão Vida. Uma conexão que vai trazer cada vez mais vida para você, para o seu dia a dia, tá bom? Manda sua mensagem aí, participa da nossa programação. Vai ser uma bênção ter você também com a gente. Vai lá no Facebook, no Instagram e vem comigo. Diego Elias. É isso aí, para participar, manda sua mensagem, tá bom? @ locutor Diego Elias no Facebook ou no Instagram. Siga lá e daqui a pouquinho a gente vai ler alguns nomes aqui, tá bom? Participa com a gente. Muitas informações chegarão por aqui ao longo desta quinta-feira, dia 11 de junho, no quadro Conexão News. Arqueólogos na Inglaterra descobrem corante raro em túmulos romanos. Em prisão nos Estados Unidos, igreja alcança mais de 200 presos e realiza batismos. E tem mais, após pregar na Alemanha, jovem conta a experiência com Deus. Vamos saber já com mais detalhes ao longo do programa, tá? Tem também o quadro Hora da Saúde com o tema Neurologista comenta aumento de casos de AVC em jovens. E também, na reflexão da palavra, o tema de hoje é Sofrimento e Fé. O que Jó aprendeu no deserto? Daqui a pouquinho, mais um momento como esse especial, a nossa reflexão da palavra, tá bom? Tá no ar, Conexão Vida. Música.

0: canções especialíssimas. Só para começar aqui o Conexão Vida desta quinta-feira, hein? Tua Bondade com Eliseu Alves, antes Deus no Comando com Vitória Souza, tá bom? Gente, você tá só começando aqui o nosso Conexão Vida, ótima quinta-feira para você e para todo mundo. Continua com a gente aí em instantes, eu volto com muito mais.
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0: Arqueólogos na Inglaterra descobrem corante raro em túmulos romanos. Pesquisadores da Universidade de York encontraram vestígios do raro corante púrpura tírio em sepultamentos romanos de bebês na cidade de York, datados entre os séculos 3 e 4 d.C. Considerado mais valioso que o ouro na antiguidade, o corante foi identificado em tecidos finos adornados com fios de ouro, indicando que as crianças pertenciam à elite romana. A descoberta é a primeira evidência desse pigmento em vestígios têxteis da York romana e reforça o acesso da região a produtos de luxo do Império Romano. O púrpura tírio, produzido a partir de moluscos marinhos, é citado em passagens bíblicas como Atos dos Apóstolos 16, versículo 14 e Evangelho de Marcos 15, 17.
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0: Carol Braga, O Escudo, linda regravação.

Tá aí o pessoal da primeira Igreja Batista do Brasil, a PBB Music e Lucas Magno, Nada Vai Me Separar. Antes, Raíssa Andreoli, Pedro Valença e Novo Tempo, Sou Feliz. Bom demais, hein, gente? Que sequência é essa? Lindos louvores para realmente fazer a diferença na sua quinta-feira. Participa aí com a gente no Facebook e Instagram. Conta para nós aí o que você tá fazendo nesse momento. @locutordiego

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3: Em prisão nos Estados Unidos, igreja alcança mais de 200 presos e realiza batismos. Uma ação evangelística realizada num reformatório estadual de Oklahoma levou mais de 200 detentos a entregarem suas vidas a Jesus e resultou no batismo de 21 presos. Promovido pela God Behind Bars, em parceria com a Victory Church, o evento reuniu cerca de 1.234 internos e contou com a participação de 32 voluntários. Além da pregação do Evangelho, foram distribuídas Bíblias, livros cristãos e aproximadamente 1.200 refeições. A iniciativa também fortaleceu o trabalho de discipulado na prisão, onde detentos participam de cursos bíblicos e acompanhamento espiritual. Momento especial, aquele que eu dou uma olhadinha aqui nas redes sociais, né? Pra saber quem tá participando com a gente aqui no Facebook, no Instagram, né? Muito obrigado a cada um aí. Evaldo Calazans tá participando aqui também, a Érica Santos, em Espírito Santo, na cidade de Nestor Gomes. Naide Ribeiro também com a gente aqui. Deus abençoe grandemente, viu? Olha, arroba locutor Diego Elias, é só chegar e vir com a gente.
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3: Tiago Brito, te adoro mesmo assim, canção pra Deus.

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0: Nazareno Central Music. E o pessoal do One Service também, né? A canção Tua Mão Está Sobre Mim. Antes, Paulo César Baruque, Leandro Rodrigues e o pessoal da Pivap, né? Sossegai, o clássico da música cristã, tá bom? Gravado ao vivo também. Muito bem, depois do intervalo é hora de mais louvores da atualidade com Aline Barros, Esther Duran, Betel Music, Diante do Trono e muito mais, tá bom? Informação tem também depois do intervalo aqui no Conexão News para você ficar por dentro, beleza?
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no Malocão da Vila, no Serra Grande 1. Deixa eu mandar um alô também para o pastor Márcio e a equipe de gabinete do vereador pastor Gil Rocha, né? Abraço aí a todos do gabinete do pastor e vereador Gil Rocha, pastor Márcio, deixa eu ver o que mais, aí tem o Natan, né, que é o videomaker dele, tem a Tássia, que é a chefe de comunicação ali, e uma turma toda que sempre está nos ouvindo também, nos dando aí aquela audiência qualificada. Também a equipe aí, o time do nosso deputado estadual Isamar Júnior, né? Vou estar ali com o pastor Manuel, tem ali o pastor Tobias, né? Sempre ligado com a gente também. Alô especial aí para nossa pastora Nazaré Ramalho também. E ao nosso presidente, pastor Isamar Ramalho. Abraço aí em nome aqui do time, da família, parente aí ao nosso querido pastor Isamar e pastora Nazaré. 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Vou repetir o número para você, hein? 981-21-7593. 17 horas 7 minutos, 17 horas mais 7 minutos. Vamos dar uma olhadinha aqui, ver o que, que nós temos de atualização pelos nossos sites de informação, tá bom? Aqui pelo G1 nós temos o seguinte: Arthur Henrique, candidato do PL ao governo de Roraima na eleição suplementar, é entrevistado do G1, tá bom? Mas aí já passou. Ação oferta também já passamos, não atualizou ainda. Falamos da paçoca, que vai ser 10 bois, viu? Vamos ser 10 bois aí para poder fazer a paçoca, gente. Já falamos aqui também. Vamos ver o que, que nós temos mais aqui. Últimas notícias. Também já falamos aqui. Bom, por enquanto seria isso.
Tá bom? Já já a gente volta atualizando.

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1: Sérgio Sá, e antes se ouviu Soraya Moraes. São 17 horas mais 17 minutos, 5 e 17. Vamos dar uma olhadinha então pela rede social, ver o que é que nós temos atualizado por aqui agora. Vamos lá. E mais, hein? PEC da redução da maioridade penal é aprovada. Próximos passos agora, vamos ver aqui, inclui a comissão especial e votação em dois turnos. Aí está aprovado aí. Vamos ver o que mais nós temos por aqui agora. Bom, começou a cerimônia, né, de abertura da Copa do Mundo, já aconteceu aí, está acontecendo. E Brasil joga sábado, né? Brasil já começa aí sábado aí, já o primeiro desafio aí. Né? Não sei como é que está a expectativa aí do nosso povo, né? Povo que antes, né, quando se tratava de Copa do Mundo, pelo menos as últimas conquistas, aí a gente viu uma euforia bem grande. Hoje, nem tanto. Se bem que aqui no estado, principalmente aqui na capital Boa Vista, né, tem gente ainda que está ainda naquela de preparar rua. Muita gente ainda empolgada. Mas, como todo no Brasil, a gente não vê mais aquela euforia toda de antigamente. Mas vamos lá, vamos ver o que, que nós temos ainda aí pela frente, né? Eu gostaria muito de saber como é que está a sua expectativa, né? Tem gente que está com uma expectativa bastante positiva, outros nem tanto, né? Mas o importante, se bem que é tudo no ano só, né, gente? Nós temos aí Copa do Mundo, nós temos duas eleições aqui no caso do estado de Roraima. Tem eleição para presidente, festa junina, tá tudo embolado aí, né? A cabeça, fala em cabeça, rapaz, o eleitor roraimense que o diga, né? E ele ganha de presente aí tantas decisões e confundem, tem gente que traz outra mais para confundir, e o eleitor roraimense não sabe se vai, se fica, e aí mistura com Copa do Mundo. Mas é importante você que tem o seu compromisso com a cidadania, você que tem sua responsabilidade com a cidadania, tá bom? Buscar com coerência, esclarecimento, direitinho, seguir aí o seu pensamento, tá bom? Não vá pela cabeça de outras pessoas, tá bom? Vote com responsabilidade, vamos agir, ter atitude com responsabilidade, porque uma atitude minha e sua pode comprometer não só o nosso próximo, mas como a nossa própria família, a nossa própria vida, tá bom? Nosso próprio bem-estar como cidadão. Então é muito importante que nós, como cidadão, como aqueles que trabalham, que pagam seus impostos, possam ter coerência, possam ter discernimento, não se deixem levar. Hoje o que a gente vê, infelizmente, é veículos de comunicação, que eu mais me admiro, são profissionais, pessoas que se prepararam para isso. Jornalistas conceituados que já trabalharam em veículos de comunicação no estado, infelizmente trazendo dúvidas aí, ou pelo menos alimentando dúvidas na cabeça do cidadão, principalmente aqui no caso de Roraima, tá bom? Então é importante que a gente possa ter esse discernimento, ter responsabilidade, compromisso com a ética, com a cidadania, e exercermos aí o nosso papel de cidadão de bem, como de fato direito, né, nós precisamos exercer. Vamos ver o que é que nós temos mais por aqui agora. Bom, por enquanto seria isso, e se aproxima também, né, o concurso da ALER, ou da Assembleia Legislativa também aí. Vamos lá, está com 50 minutos aqui, mais de 1.400 urnas passam por carga e lacre para eleição suplementar em Roraima. Olha aqui, está com 50 minutos, hein? 1.483 urnas eletrônicas que serão utilizadas na eleição suplementar de Roraima começaram a passar pelo procedimento de carga e lacre promovido pela Justiça Eleitoral. A etapa integra os preparativos para a votação marcada para o próximo dia 21 de junho, quando 384.582 eleitores estarão aptos a escolher o novo governador e vice-governador do estado de Roraima. Bom, a matéria está completa no site do Folha de Boa Vista. E aí, é como eu falei para você, é importante que você possa mesmo ter as suas conclusões, tá bom? São 384.582 pessoas que estão aptas a votar. Vamos ver quantas, né, de fato, estarão ali exercendo o seu direito e ajudando a escolher o novo governador do estado de Roraima. Gente, deixa eu mandar um alô especial aqui, são 17 horas e 22 minutos, né, para o nosso povo aqui do 13. Nosso querido pastor Raul, hoje tem culto de doutrina a partir das 19 horas na congregação AD 3 de setembro e em todas as congregações AD Brasil do estado de Roraima. Tá bom? Aqui no Santa Cecília nós temos aqui o nosso querido pastor Martins, meu amigo pastor Martins do coração. A gente tem que marcar, pastor Martins, aquele churrasquinho aí, bater um papo, colocar a conversa em dias aí com o pastor Martins. E aqui eu ainda não vim aqui na congregação do Santa Cecília, rapaz. Tem que dar uma volta aqui ainda também, né, Érica? Aqui, vamos congregar aqui uma noite aqui com o pastor Martins e toda a família Santa Cecília aqui também. Vamos lá, gente, mais um bloco musical, 17 horas e 23 minutos. Daqui a pouco nós voltamos.

Legal demais, hein? Você ouviu aí mais essa internacional? Te amo, Deus, né? Essa seria a tradução, bacana demais. Nesse finalzinho de tarde para você. Só lembrando, tá bom, que o painel 105, para você que ligou o rádio agora, vai até as 17h55, porque depois, a partir das 18h, tem aí o Fé e Ação com o nosso âncora, pastor Luiz Mário Soares, trazendo aí as últimas informações ou as informações que movimentaram o dia. Aí ele vai trazer o debate, vai trazer aí os comentários, a interação popular aí com você, tá bom? Mas nós estamos aqui de segunda a sexta-feira, a partir das 16 horas, tá bom? Com você. E sempre que podemos, trazemos aí um artista, no caso das quinta-feiras, né, um cantor local. Já tivemos aqui Marcos, já tivemos aqui a Ângela, já tivemos aqui Vantuí. E muito legal mesmo fazer essa interação com os nossos cantores locais, tá bom? Tô aguardando o Benjamin, viu, rapaz? Tô aguardando aqui nosso querido Gabriel Benjamin para estar aqui com a gente, tá bom? Vamos ver o que nós temos aqui, então, pelas redes sociais, hein, gente? E deixa eu ver o que mais aqui, deixa eu ver... Por enquanto... tá bombando aqui, é de política, tá bom? Vou deixar para o nosso querido pastor Luiz Mário Soares aí trazer essas informações aí para você, tá legal? Já bem próximo aqui de a gente trazer aqui uma palavra, né, uma reflexão com você, eu vou deixar para o meu querido pastor Luiz Mário Soares trazer aí a enquete do dia aí para vocês, tá bom? Deixa eu dar uma olhadinha aqui no G1, gente, ver se já atualizou. Vamos ver se já atualizou aqui pelo G1. Por enquanto ainda são os mesmos serviços, tá bom? Mas como se trata de utilidade pública, gente, as faculdades Catedral, agora sábado, dia 13, bom? Dia 13 agora, vai realizar a segunda edição do projeto Catedral Portas Abertas, conhecendo uma série de serviços gratuitos, tá bom? Trazendo aí para a população essa ação social de cidadania, educação e lazer. A programação vai começar a partir das 8 horas até ao meio-dia no pátio do bloco de saúde da instituição. Durante a ação, a população terá acesso a atendimentos odontológicos, exames oftalmológicos, testes rápidos de saúde, vacinação, consultas médicas para adultos e crianças, olha aí que legal, além de procedimentos terapêuticos como quiropraxia e ventosoterapia. ventosa terapia, acho que é aquelas, né? É a ventosa, né? Você fica com aquelas marquinhas, sabe aquelas marquinhas que fica na costa? É a ventosa terapia. E a quiropraxia é aquelas massagens onde você tem uma pequena torção, né? Tem aqui eu vou chamar de estalo, tá bom? Tá legal demais, viu? Para você relaxar aí. Também serão realizados exames preventivos e atividades voltadas ao bem-estar, como massagem relaxante. Olha aí que legal, gente. E ginástica laboral com parceria com o SESI. Então, tudo isso, gente, sábado agora lá na Faculdade Catedral, a partir de 8 horas da manhã até meio-dia. Portas abertas da Faculdade Catedral, tá? Legal demais aí para você que tá a fim de conseguir aí um exame ou uma consulta, tá bom? Ou receber essa massagem. Ei, quem sabe, né? Muito legal mesmo, bacana demais aí para que... Né, quem precisa, quem gosta, não tem nada a perder, dá uma passadinha lá, portas abertas, legal? 17 horas e 37 minutos, será que dá tempo de mais um, Érico? Ou a gente vai direto aqui pro... Dá tempo? Deixa eu só procurar aqui, ver o que a gente tem, se atualizou, não atualizou, bom. Em 24 horas, 2 mandados de prisão por violência contra a mulher e 1 por estupro de vulnerável são cumpridos. Polícia Civil tá na área, gente, tá na área. Tudo isso aqui, daqui a pouquinho, no Fé em Ação, tá bom? Vamos lá, mais uma participação musical e já eu volto com vocês.

Barros, hein? São 17h40. Bom, gente, chegamos aqui ao momento de a gente conversar um pouquinho sobre a palavra de Deus. Eu vou trazer para a gente ler Josué capítulo 24, verso 15, um texto bastante conhecido, daqueles que estão familiarizados com a palavra de Deus. E esse texto é texto como tema de alguns cultos de família, é muito comum a gente usar ele. A palavra de Deus diz assim: mas se vocês não quiserem servir o Senhor, escolham hoje a quem vão servir. Se os deuses a quem os pais de vocês serviram do outro lado do Eufrates, ou os deuses dos amorreus em cuja terra vocês estão morando, eu e a minha casa serviremos ao Senhor. Josué iniciou a sua caminhada aproximadamente com 40 anos de idade, quando Moisés o enxergou e viu nele uma habilidade de liderança, caráter, um estrategista militar. No decorrer da sua caminhada, no livro de Josué, a partir do capítulo 1 até o verso 12, a vida de Josué foi uma vida de lutas, uma vida de guerras, uma vida de batalha. Ele tinha missões a serem cumpridas, como a conquista da terra da promessa, a terra de Canaã. Mas, como todo homem sabe, Josué percebe que o fim da sua vida está chegando, e ele faz uma reunião no capítulo 24. Esse texto que nós lemos aqui é uma reunião onde ele junta todo o povo para deixar algumas palavras de orientação. E a gente aprende algo muito interessante quando Josué coloca diante do povo dizendo: escolham hoje a quem vocês vão servir. Se aos deuses a quem os pais de vocês serviram do outro lado do Eufrates, ou os deuses dos amorreus. Duas coisas nós temos nesse texto. Josué está dizendo o seguinte: desçam do muro, vocês não podem ficar entre dois pensamentos. O mesmo dilema o profeta Elias enfrentou quando reuniu o povo de Israel e disse: se Baal é Deus, vocês têm que servir. Se o Senhor é Deus, vocês vão servir ao Senhor. Então, vocês decidam também. A decisão, a escolha é algo peculiar ou particular de cada pessoa. E há momentos em que nós precisamos tomar certas decisões. E Josué também pontua algo que poderia estar dificultando a decisão daquele povo, quando ele lembra: se aos deuses a quem os pais de vocês serviram do outro lado do Eufrates. Se referia aos deuses do Egito, aos deuses do tempo da escravidão. Nós aprendemos aqui duas coisas interessantes. Nossas decisões às vezes são comprometidas porque nós lembramos de algo do passado. Às vezes nós estamos presos em dúvidas do passado, mas a decisão é hoje, a decisão é agora. Josué aproveitou da sua influência como líder, como comandante de exército, para influenciar, dizendo: eu e minha casa vamos servir, nós tomamos já a nossa decisão. Josué estava dizendo: eu não vou deixar que o passado me controle, eu não vou deixar que os deuses do Egito, que estavam do outro lado do rio. A palavra do outro lado do rio se refere a um passado. Você sabe que tem pessoas que se alimentam do passado, que têm saudade do passado, como se o passado continuasse a decidir o futuro das pessoas. E nós aprendemos aqui que às vezes nós não saímos do lugar. Apenas planejamos, apenas sonhamos, entra mês e sai mês e nós estamos no mesmo lugar, porque nós ainda estamos presos no passado ou não tomamos a decisão que deveríamos. Servir ao Senhor juntamente com a nossa casa requer decisão, requer escolha. Alcançar projetos, alcançar conquistas, requer decisões. Josué disse aqui: escolham hoje. Não deixem para amanhã. Muitas pessoas que vivem hoje parece que patinam no mesmo lugar, caminham e dão voltas, mas não saem do mesmo lugar, porque ainda estão presas a uma decisão ou a uma dúvida no passado. Josué estava dizendo: desçam do muro hoje, olhem para frente. Vocês estão conduzindo família, vocês estão conduzindo pessoas. A decisão de vocês vai influenciar no futuro da família de vocês.
E mais uma vez, ele aproveita já com os cabelos brancos, já com o corpo cansado de tantas lutas, de tantas guerras. E ele diz, respira fundo e diz, eu e minha família já tomamos a decisão. Nós vamos servir aquele que cuidou de nós, aquele que nos ajudou a atravessar o Jordão, aquele que nos ajudou a derrubar as muralhas de Jericó, aquele que parou o sol quando nós precisamos. A nossa decisão não está no passado. Nós já olhamos para o futuro, sabemos o que queremos, porque não deixamos a dúvida do passado controlar o nosso futuro. Eu quero aconselhar você que ainda pensa no passado, que ainda é controlado pelo passado, ainda tem, traz dúvidas do passado e ainda não tomou a decisão ainda. Traga os seus projetos junto com Deus. Traga Deus para dentro dos seus projetos. Traga o Senhor para dentro das suas conquistas, para dentro dos seus anseios e tome essa decisão. Não deixe que a dúvida consuma você, tire suas decisões, comprometa seu futuro. O que Josué nos ensina, além da decisão certa e segura que ele já tinha de servir ao Senhor com a sua casa, era essa: não deixar que o passado controle as decisões do futuro. Que Deus te abençoe.

Legal demais, hein? Eu e minha casa serviremos ao Senhor. São decisões que certamente influenciam no nosso futuro. Você só não pode ficar preso ao passado, tá bom? Lembrando das coisas que ficaram do outro lado do rio, tá bom? Vida que segue, querido, vida que segue. Vamos trazer o Senhor para dentro dos nossos projetos e vamos para frente, né? Porque Deus tem mais ainda para realizar. 17 horas e 51 minutos, gente, ficando por aqui com mais um painel 105 nessa quinta-feira, dia 11 de junho, dia em que começou aí a abertura da Copa do Mundo e sábado tem Brasil. E olha só, deixa eu dar esse regadinho para você aí, tá bom? Mais uma vez para encerrar aqui o nosso programa, sábado dia 13, lá no Serra Grande 1, tá bom? Na Vila Serra Grande 1, AD Brasil. Sob a liderança do nosso querido pastor Mibizá, está realizando o Festival do Tambaqui. Então você da região aí, dá uma chegadinha lá na Vila Serra Grande 1, tá bom? Na D Brasil, lá no Malocão da Vila. Vai ter aí uma noite aí bem agradável, junto com os amigos, aquela resenha, botar o papo em dia, curtir aquele churrasquinho, né? Aquele filezinho de tambaqui, quem sabe assado, aquela costelinha, limãozinho, né? Quem sabe um caldo, né? Nesse período de chuva também vai bem, tá bom? Vai estar lá o pastor Luiz Mário Soares fazendo a comunicação do evento. Nós vamos estar lá também, eu vou estar lá junto com o Diego. Alô, irmão Antônio Cadete, né? Nós vamos estar lá também, vai estar lá o irmão Antônio Cadete e uma turma aqui do 3 de setembro, além de muita gente bacana também lá sábado no Serra Grande 1, tá bom? Deixa eu mandar um alô também para todo o pessoal da Casa dos Filtros, que sempre está ligado com a gente por aqui, e também os nossos irmãos ali do escritório do deputado federal, pastor Diniz, né? Muito obrigado aí pelo carinho da audiência, ao nosso deputado também, muito obrigado pelo carinho da audiência. Gente, não desliga seu rádio, daqui a pouquinho aí tá chegando ele aí, o pastor Luiz Mário Soares, tem muita informação para você a partir das 18 horas aqui no Fé em Ação, com o nosso querido pastor Luiz Mário Soares. Aquilo que movimentou a quinta-feira, ele vai trazer para cá, juntamente com a sua participação, a sua interação. E eu trabalhei hoje na direção de programação do pastor e doutor Alexandre de Paula, a direção geral de Jaqueline Parente, nos botões dessa nave espacial aqui, a melhor DJ do estado de Roraima Gospel, Érica Pita, claro, aqui fazendo essa playlist especial de final de tarde para você, tá bom? Na comunicação, seu amigo pastor Daniel. Beijo no coração, mas não desliga teu rádio, daqui a pouquinho muita informação pra você, tá bom? E até amanhã, se o papai do céu permitir. Beijo no coração, gente.

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1: Só se for agora. 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
0: Já tô chegando e vamos adorar a Deus. 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